Sonaba Pink, la gran power ballad de Aerosmith. Flashback, Estados Unidos, 1991.